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0: São 2 horas. 87.6.
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0: Comercial. 3 horas. 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

0: São 5 horas. 87.6.
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0: 6 horas.
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0: 7 horas.
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Olá, olá, olá, meus queridos, sejam bem-vindos ao Puro Extenso, o programa que vos traz as melhores remixes, as melhores versões extensas e as melhores mashups, algumas até feitas em exclusivo para uma malta cada casa. Hoje, se tiver tempo, ainda vou-vos apresentar mais uma cá das minhas. Bom, desde os cantinhos mais recônditos do planeta, passando pelas repartições financeiras dos arranha-céus até aos montacargas e alguns ascensores que dizem as más línguas e vejam o nosso groove, estamos cá semanalmente aqui na frequência da tua rádio favorita. 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Deixa o teu like, ativa o sininho para estar sempre um passo à frente na onda musical. E agora vamos lá, vamos mergulhar num tema que em 84 fazia os paranoicos dizerem: está alguém à espreita. Preparem-se para ouvir Rockwell. Vem aí Somebody's Watching Me, com a participação vocal de Michael Jackson. Afinal, já George Orwell dizia: Big Brother is watching you.

Fantástico, não é? Se em 1984 George Orwell nos ensinou e nos disse que o Big Brother estava de olho em nós, ensinou-nos que a vigilância era coisa séria, em 1977, ainda na idade da inocência, Michael Zegger Band, provou-nos que se quedarmos todos em uníssono, a coisa resulta bem, mas bem melhor. O Edson Chant é a próxima a rodar aqui no Puro Extenso.

O som eletrizante dos belgas Tecnotrónica com este Pop the Jam a rodar no puro extenso. Esta música que fazia os nossos anos 80 parecerem um interno flash drive de energia. Agora, meus amigos, agarrem os vossos reprodutores porque preparámos uma sequência de mais duas, dois clássicos que marcaram a transição para os anos 90. Então, em 1983, exatamente, estava aqui a ver, 1983 chegava a Hathaway a perguntar num misto de romantismo me desespero o que é o amor, e confiamos, essa ficou para a posteridade. Para fechar esta sequência de apenas duas, o Snap com Rhythm is a Dancer. Há quem diga que se o ritmo não o faça a dança, bom, nem as melhores cadeiras de escritório o conseguiriam fazer mexer. Mas agora vamos tentar responder esta pergunta. What is love? Quem o pergunta é Hathaway. What is love?

Bem, meus amigos, agora vamos voltar um bocadinho do tempo. Vamos voltar para os anos 80, quando os Synthesizers dominavam as rádios e a moda era tão ousada como as calças à boca de sino da década de 70. Preparem-se para mais dois clássicos que nos fazem recordar aquela mistura peculiar entre o sernismo e o nonsense. Primeiro vem o Laid Back com White Horse, uma faixa tão calma que, se fosse um elevador, olha, pararia em todos os andares só naquela de admirar a vista. Por fim, Yazoo com Don't Go para o ano de 1982, Vince Clarke e Alison Moyet, naquilo que ainda hoje é um convite para não se deixar levar pelas correntes da monotonia. Literalmente, não te vás embora, fica por aí, fica connosco.

E é assim, meus caros, que desde os humores paranoicos de Rockwell à calmaria sofisticada do Ziazu, vamos chegando ao final desta maravilhosa viagem sonora pelo mundo dos remixes e versões extensas. 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Nós voltamos para a semana, mesmo dia, mesma hora, aqui na frequência do costume. Até lá. Olha, para as pedidas, no outro dia vi um vídeo aí de um TikToker que dá pelo nome de Camaleão. Ele brincava com uma música de Marante. Marante, que diga-se de passagem, também está na gabaria dos meus guilty pleasures, e eu resolvi fazer uma coisinha, uma brincadeira com essa música. A música chama-se Conversinha. É mesmo a última para esta edição do No Outro Lado FM. Aliás, para esta edição do Puro Extenso No Outro Lado FM, é mesmo outra conversa. Então, porque a vida é demasiado pequena para músicas curtas, vamos em frente, vamos terminar com o Marante. Até lá, fiquem bem e mantenham o ritmo.

0: 8 horas.
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9: Esta é a edição 693 do Clube Megahertz.
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9: Já cá estamos novamente para esta que é a penúltima edição da época primavera-verão 2026, o equinócio do outono, ou da primavera, se me estiveres a escutar, por exemplo, no Hemisfério Sul. Vai acontecer dia 23, à 1:07 da manhã, hora de Portugal Continental, onde se situam os estúdios do teu clube favorito. Pois é, por aqui, lá vem novamente o fresquinho, mas vamos queimando. vendendo os últimos cartuchos, não é? Para quem puder, pois claro. Bom, vamos mas é arrancar com a emissão de hoje, como sempre recheada de boas propostas musicais. Temos também recordações e a piada seca do dia, mais logo, na segunda parte do episódio de hoje. Para já, tenho um novo tema dos Descendentes, trata-se do quarto single que precede a edição do álbum de estreia, com lançamento previsto ainda este ano e que reforça a identidade sonora que a banda tem vindo a construir desde o início do seu percurso. Escuta então comigo no arranque da emissão, Jasmine e os Descendentes. Bem-vindo ao Clube Megahertz.

0: Naturais do Alentejo, Jorge Cruz, Mike e Miguel Costa cresceram em famílias com ligações à música, coincidência que inspirou o nome da banda. Este jasmim aprofunda a aproximação dos descendentes a uma sonoridade pop-folk, mantendo presentes as raízes musicais que fazem parte da identidade do trio. Depois de Carta de Despedida, Madrugada Louca e Carolina, o novo single representa mais um passo na evolução artística da banda e antecipa o universo musical que estará presente no seu primeiro álbum.
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0: Os norte-americanos Almost Monday apresentaram esta semana French Kids, o tema de destaque do novo álbum Thank God It's Almost Monday, e que apresenta uma atmosfera leve e despreocupada que evoca viagens, verões europeus e a vontade de escapar à rotina.

0: Entre sonoridades pop, guitarras luminosas e um ritmo contagiante, este French Kids nasce da memória daquelas noites de verão tardias na praia com amigos, captando a liberdade e espontaneidade desses momentos. É o single de destaque do novo álbum Thank God It's Almost Monday, dos Almost Monday, lançado no passado dia 9, curiosamente uma quarta-feira, muito antes de segunda-feira.
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0: Bom, mantenho-me pelos Estados Unidos. A banda The Lumineers editou como single o tema inédito Isabel Fly. A canção integrou originalmente a banda sonora do filme The Starling, de 2021, mas nunca tinha sido lançada publicamente em formato de single ou integrada em álbum, surgindo agora na coletânea que comemora os 25 anos da editora Dual Tone Records de Nashville.

0: A editora independente Dual Tone Records, com sede em Nashville, anunciou o lançamento do álbum comemorativo do seu 25º aniversário, intitulado Keep Pressing On, 25 Years of Dual Tone, agendado para o próximo dia 4 de dezembro. A compilação reunirá 17 faixas de artistas do catálogo passado e presente da editora, incluindo nomes destacados da cena indie e folk, como Shaky Graves, Flip Turn, Abram Alexander ou The Lumineers, que surgem no disco com esta Isabel Fly.
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0: Uma canção cheia de amor. Assim é definida Chiquita, a nova canção do colombiano Camilo, que é uma carta à sua filha mais nova, Amaranto, e faz parte do seu 5º e mais recente álbum, Para Quando Sen Mayores, editado na passada sexta-feira, dia 11.

0: unindo três universos musicais distintos numa das colaborações mais inovadoras do ano. Esta Baby Wow junta a superestrela colombiana Karol G à revelação da música alternativa espanhola Judelin e ao multifacetado produtor e artista Rusovski, também com origens espanholas. A faixa que surge no álbum No Me Arrepiendo de Sentir Tanto destaca-se por cruzar o pop urbano latino de grande escala com a estética experimental do alt-pop e do bedroom R&B espanhol, resultando num tema fresco, hipnótico e profundamente contemporâneo.
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0: Em Saudade da Felicidade, Lucas Maia canta sobre um amor que se desvaneceu sem aviso. Filipe Survival e Lucas Maia escreveram a letra em parceria e compuseram também a suave melodia que contam a história de um lar que perdeu o

0: Lucas Maia afirma-se como um talentoso contador de histórias na cena autoral. Esta saudade da felicidade destaca-se não só pelo seu olhar poético sobre a memória, a nostalgia e a busca por um estado de plenitude que parecia mais simples no passado, mas também como uma obra de forte apelo introspectivo, perfeita para quem aprecia a sensibilidade da canção de autor em língua portuguesa.
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0: Entretanto, a britânica Ellie Goulding lançou na sexta-feira, dia 4, o seu sexto álbum de estúdio, I Know Too Much, pela Polydor Records, acompanhado pela faixa de destaque For Your Entertainment, que escutámos a semana passada. Agora trago-te Fields of Love, outra das faixas presentes na coletânea. Sobre o álbum, Goulding comentou que foi composto tendo como temas o amor e o poder, a confiança e o instinto, as histórias que contamos a nós próprios sobre outras pessoas e aquelas mais estranhas que contamos a nós próprios.

0: recuperar a estética etérea e eletrizante que a consagrou como uma das vozes mais singulares da pop britânica, esta Fields of Love é uma das faixas lançadas por Ellie Goulding, integrando a edição alargada do seu álbum I Know Too Much. A canção combina a sensibilidade do synth-pop e folktrónica com uma pulsão rítmica e vibrante, construindo um ambiente onde a vulnerabilidade e a euforia se encontram.
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0: Bem, e agora tenho comigo o Carlos Cunha. Ele vem aí com mais um episódio do Pão do Dia.
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3: Meus amigos, continuando a desvendar o meu verão, José Cid, neste Pafacic, uma noite partilhada com o Jaibri Theory, uma banda de tributo aos Linkin

Park, chocando no José Cid. O José Cid apresentou uma canção, isso foi a penúltima, Magia, uma música também celebrizada por José Pinhal, já falecido, e que abrilhantou a noite. Foi uma boa surpresa. Penso que já tinha visto um outro concerto de José Cid com esta canção, mas caiu bem e saltou do palco para aqui. José Cid em grande forma nesse concerto, já em tal concerto depois do início do verão, está em grande forma com 84 anos. Penso que é difícil um artista estar em melhor forma do que ele, em melhor forma vocal e em termos de ânimo. Portanto, vamos ficar com o José Cid, Magia, uma música mais obscura do seu catálogo, mas bem ao jeito dele. Portanto, até para a semana, voltaremos a encontrar-nos.

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1: Foi o episódio 122 do Espaço Pão do Dia. O Carlos Cunha deu destaque hoje ao José Cid e ao tema magia.
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1: Depois de percorrer o país com a digressão Portugal Encante, Buba Espinho apresenta Enleado, o seu novo single que cruza o canto alentejano, a música popular e outras tradições portuguesas. Venha cá.

0: Este Enleado é mais uma antecipação do novo álbum de Bua Espinho, com lançamento previsto para fevereiro do próximo ano, e surge numa fase particularmente importante da carreira do artista, que já tem marcada a sua estreia na Mel Arena, em Lisboa, a 27 de fevereiro. Neste novo tema, Bua Espinho transforma em música aquele estado de encantamento e desorientação provocado pelo início de uma paixão. A canção retrata o momento em que uma nova pessoa passa a ocupar os pensamentos, os hábitos e a rotina, criando um círculo vicioso do qual, apesar de tudo, não há vontade de sair.
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0: John Legend lançou na sexta-feira, dia 11, o videoclipe de Daylight, o primeiro single do seu próximo álbum, Muse, com lançamento previsto para 23 de outubro, através da Republic Records.

0: John Legend anunciou Muse, o seu próximo longa duração, no início da semana passada, logo após a estreia ao vivo deste Daylight, que apresentou diretamente de Nashville durante o especial America's Tailgate da CBS, que marcou o início da temporada da NFL, a Liga Profissional de Futebol Americano dos Estados Unidos.
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0: A britânica Becky Hill lançou o novo single Changes, a mais recente faixa do seu próximo álbum Rebecca, e que oferece mais uma amostra da abordagem de Hill ao álbum, um caos curado de alta intensidade e múltiplos

0: Aprofundando a sua estética única de pop folk soturno e alt pop de tom cinematográfico, este Ritual consolida a identidade dramática de David Kushner, recorrendo a imagens espirituais e profundas para explorar a complexidade da devoção, do desejo e dos ciclos relacionais.
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0: Gosto muito de estar aqui, é o título do álbum de estreia de Mafalda, com edição prevista para 22 de outubro. Integralmente cantado em português, o disco é uma ode à vida e à capacidade de renascimento, e este 1 e 2 é o mais recente single de antecipação.

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1: 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Este 1 e 2 é uma canção sobre dizer não, três letras, tantas vezes ignoradas. Entre o fim e o recomeço, Mafalda encontra vida onde parecia já não poder existir. 1 e 2 sucede a Não Há Nada e Para Ti, continuando a revelar o universo sonoro e imaginário do primeiro álbum de Mafalda. Gosto muito de estar aqui, com a edição prevista para o próximo mês de outubro.
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1: A superestrela global Rema está de regresso com um novo single, Oh No, que chegou na sexta-feira, dia 11, na sequência de Ti, o seu primeiro lançamento a solo do ano.

0: produtor Russian, que colabora com nomes como Vybz Kartel, Sean Paul, Bad Bunny ou Cardi B. Esta Oh No combina compa, reggaeton, dancehall e afropop, ao mesmo tempo que revela o lado mais nostálgico do nigeriano Rema. As letras divertidas e sedutoras captam a intensidade de uma paixão, sustentadas por um refrão irresistível daqueles que Rema faz parecer fáceis.
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0: Soraya Ramos apresenta É Ouro, o quinto e último tema do projeto Five Vibes, encerrando uma série de cinco temas com cinco sonoridades distintas. Com uma sonoridade envolvente e emotiva, É Ouro é uma declaração de amor madura e serena que celebra a cumplicidade, a confiança e a vontade de construir um futuro a dois. E com Ouro, encerro a primeira parte do Clube Megahertz, faço uma pausa de poucos minutos, acompanha-me daqui a pouco para a segunda tranche da emissão de hoje. Até já!

0: 9 horas.
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7: Estamos de volta para a segunda parte do Clube Megahertz.
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7: Estamos, sim senhor, de volta para a segunda etapa desta edição 693, com mais propostas musicais, tempo para recordações e até temos a piada seca do dia para dar mais colorido ao teu dia. Entretanto, para reatar, escolhi a Margarida Vasconcelos. A artista natural de Cabeceiras de Basto revelou que está a preparar o lançamento do seu primeiro álbum de estúdio, com apresentação prevista para o próximo mês de novembro. Um dos temas presentes tem como título Mãe e dá arranque da segunda parte do teu Clube Megahertz. Bem-vindo de volta.

0: projeto de Margarida Vasconcelos resultará de um processo de criação e produção desenvolvido ao longo dos últimos 3 anos, apresentando-se como um trabalho de cariz conceptual e caracterizado pela exploração de diferentes sonoridades. Mantendo o secretismo em redor do tema central do disco, a artista convidou o público a descobrir a narrativa e a identidade da obra através da escuta integral do álbum a quando do seu lançamento em novembro. Para já vamos escutando os avanços como Saudade Bateu, que já escutamos aqui no clube, ou esta Mãe.
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0: Boomerang é o título do single mais recente de Passenger. É mais uma antecipação do seu álbum Wild Love, que tem lançamento previsto para 6 de novembro.

0: Esta Boomerang já é uma das preferidas dos fãs. Muitos pediam o seu lançamento desde que uma demo inicial foi publicada nas redes sociais há 3 anos e após a inclusão da música em atuações ao vivo recentes. Sendo a canção mais antiga do novo álbum, Boomerang é um apelo à mudança e acabou por se tornar um prenúncio da próxima fase da sua vida. Inesperadamente, Passenger encontrou o amor, casou e tornou-se pai. A história e as emoções decorrentes desta trajetória estão documentadas ao longo do álbum Wild Love, nas bancas a 6 de novembro.
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0: Os King of Leon anunciaram esta semana um novo trabalho de estúdio. Trata-se de Oh My Beloved, com um lançamento em conjunto pelas editoras Love Tap e Virgin. O registro teve a primeira composição revelada pela banda, My Old World. Este novo disco é o primeiro desde Can We Please Have Fun, lançado em 2024.

0: Os norte-americanos Jenny Aiko e Kendrick Lamar juntam-se neste So Good, o tema de destaque de Westside Whimsy, o novo álbum da artista de Los Angeles e a primeira colaboração entre os dois artistas em mais de uma década. Com uma sonoridade R&B descontraída e nostálgica, marcada por sintetizadores quentes, com inspiração no final dos anos de 1990, So Good é um tema romântico sobre atração e entrega mútua. A química entre as vozes de Jenny Aiko e Kendrick Lamar dá forma a um tema intimista, sensual e envolvente.
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0: Beyoncé Knowles Carter revelou uma nova faixa, Can I Watch You, na edição especial de aniversário do seu segundo álbum, Big Day, já disponível. O tema conta com a participação de Pharrell Williams.

0: Beyoncé lançou a edição deluxe dos 20 anos de B-Day no Spotify no passado dia 3, um dia antes do seu aniversário, celebrado a 4 de setembro. O novo projeto, composto por 31 faixas, é uma reedição do seu segundo álbum de estúdio, B-Day, assinalando as duas décadas do lançamento da obra. Esta versão mais recente inclui algumas músicas inéditas, para além das canções originais de 2006. Embora várias das faixas já tivessem sido divulgadas anteriormente ou aparecido em lançamentos especiais e edições internacionais, uma canção em particular permaneceu praticamente desconhecida dos fãs. Foi precisamente esta, Can I Watch You, que conta com a participação de Pharrell Williams.
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0: Quando dois grandes nomes da cena urbana e do eletrolatino se juntam, o resultado é, normalmente, uma bomba de ritmos contagiantes para as pistas de dança. Foi exatamente isso que aconteceu com o lançamento, em agosto, de Marbella Nights, uma parceria em que Farruko e Juan Magan uniram forças para criar aquele que acabou por ser um dos grandes sucessos deste final de verão.

0: Esta Marbella Nights, nas vozes do porto-riquenho Farruko e do espanhol Juan Macan, foi escrita como inoficial dos prémios Juventude, que decorreram precisamente em Marbella, no passado dia 3 deste mês de setembro. Juan Macan, o rei incontestável do eletrolatino, demonstra mais uma vez o seu faro para criar melodias cativantes que convidam a dançar logo nos primeiros segundos. Já Farruko traz a solidez do género urbano, a sua voz inconfundível e o à vontade característico com que transita entre o reggaeton e os ritmos eletrónicos.
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0: Seguimos agora para o 14º episódio do espaço Discos Perdidos, onde ao longo do abecedário abordamos um disco perdido da música portuguesa, duas bandas ou artistas por cada letra.
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0: Está no ar o Discos Perdidos.
2: Letra G.
0: Hoje trago um disco

0: perdido de mais uma das bandas que surgiram no boom do rock português, gravaram um disco e desapareceram. Integraram o projeto Roberto Cabeca Ferreira, atual manager dos Chutes e Pontapés e irmão de Carlos Eduardo Ferreira, ou Calu, baterista da mesma banda, e também Carlos Evangelista e Rui Matias, elementos da banda Haja Calma, ao tempo da gravação deste episódio. Em 1982, através da editora Rádio Triunfo, grava o seu único single, Na Minha Terra, com Só Por Ti no lado B. É mais um dos poucos singles punk saídos na altura do boom e um dos melhores, segundo vários entusiastas. Em 2017, a banda Patrulha do Purgatório faz uma versão de Na Minha Terra, incluída no seu álbum de estreia, Pede a Deus que te mate e ao diabo que te leve. Para escutar o disco perdido de hoje, precisamente Na Minha Terra, de 1982, o Grupo Parlamentar.
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0: Risco os perdidos, hoje com a segunda letra G, o grupo parlamentar e este Na Minha Terra. Para a semana temos a primeira letra H, dando continuidade ao abecedário dos discos perdidos.
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0: Mulher do Bandido junta prodígio na sua irreverente persona Riquinho a Edgar Domingos, numa história sobre um amor capaz de mudar até o homem mais improvável. Conhecido pela atitude confiante e pelo seu lado conquistador, Riquinho surge desta vez rendido a uma só mulher, trocando uma vida de várias relações pela lealdade e pelo compromisso. É precisamente no contraste entre a figura do bandido e esta vulnerabilidade inesperada que nasce a essência do tema.

0: Edgar Domingos, uma das vozes de referência da música angolana contemporânea, acrescenta a sua identidade melódica e emocional nesta Mulher do Bandido, que apresenta assim uma visão moderna do romance, cruzando os universos de dois artistas sem perder a confiança, a irreverência e a identidade urbana que caracterizam Riquinho, persona do angolano Osvaldo Muniz ou Prodígio.
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0: Riot, figura incontornável da música eletrónica e cofundador dos Buraca Sound System, está oficialmente de volta às pistas de dança. Depois do impacto conseguido com Vai Gordinho, um tema carregado de uma forte e vincada mensagem social, o artista foca agora todas as baterias na energia pura dos clubes com o lançamento do seu novo single, Batida Nova.

0: Esta batida nova é um tema progressivo e arrojado que se destaca no panorama atual pela sua estrutura imprevisível. A meio da viagem, a faixa quebra as regras com um breakdown surpreendente, aproximando-se da dinâmica do house e do tech house. Trata-se do novo tema do português Riot, uma faixa indispensável para DJs e para as pistas mais exigentes.
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0: Mas é um single de Xtense em colaboração com Uzi, lançado em junho pela editora Root com distribuição da Universal Music Portugal. Faz parte de um single duplo lançado em conjunto com Los Hombres, marcando o regresso do artista à série Pablo.
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1: Extenso continua a ser uma das mentes mais criativas e respeitadas no panorama da escrita do rap em Portugal. A junção com Uzi neste Mas afirma-se como um momento de forte afirmação no movimento urbano, aliando a densidade lírica, a eficácia e impacto imediato para os palcos e plataformas digitais.
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1: Lançado em maio, Hormonal é o terceiro álbum de originais de Bárbara Tinoco, dedicado à filha, que completava então um ano de vida, no qual canta sobre ela e sobre a história de amor que a fez nascer. Época de caça é um dos temas presentes.
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1: Composto por 17 faixas, das quais esta Época de Caça e também o som mais bonito do mundo, o riso de Masha, a filha de Bárbara Tinoco, que completou em maio um ano de vida quando foi editado o álbum Hormonal. Começou a ser criado ainda antes da artista engravidar ou sequer pensar nisso. A cantora estava a trabalhar num álbum com o produtor Charlie Beats, que acabou por produzir metade de Hormonal quando engravidou e mudou tudo.
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1: Bom, e agora vamos recordar o tema que abriu o Clube Megahertz há 10 anos.
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1: No dia 24 de setembro de 2016 foi transmitida a emissão número 182 do Clube e nesse dia decidi abrir a emissão com O Amor És Tu, uma das faixas do álbum Sabaçal de Nuno Norte, lançado em agosto de 2016.

0: És Tu, com a colaboração da guitarrista checa Alexandra Zerner, uma das faixas do álbum de 2016, Sabasal, de Nuno Norte. Foi o tema que abriu o clube há 10 anos, na emissão número 182, no ar a 24 de setembro de 2016.
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0: Estamos assim na ponta final desta edição 693 do Clube. Agora tem a habitual piada seca do dia.
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3: Ah, aqui há algum médico dentro do avião? Algum médico dentro do avião?
4: Estás a ver, filho? Podias ser tu.
3: Oh, pai, agora não.
4: É? Pois, pois. Vês como é que ela está à procura do médico? Ela não está à procura de nenhum técnico de informática.
3: Oh, pai, agora não. O senhor está mal.
4: Vai lá. Vai lá. Salva-o em PDF.
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0: Está a piada seca do dia com o pai que achava que o filho informático deveria salvar era pessoas em PDF.
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0: Zinha, nascida em Lisboa e formada em Coventry, no Reino Unido, lançou em maio o seu primeiro álbum, The Past Tense, um disco que remete para uma ponte emocional e sonora entre dois mundos, contribuindo para um álbum íntimo onde o R&B se cruza com uma sensibilidade marcante. Start of the End é uma das faixas que podes lá encontrar e fecha a emissão de hoje do programa. Fica, entretanto, o encontro marcado para a próxima semana em mais uma edição do teu Clube Megahertz, aqui mesmo na Rádio de Todos os Sucessos. Fica bem, boa semana.

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0: São 10 horas. 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

0: E meio-dia.
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0: São 13 horas. 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

0: 14 horas.
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0: 15 horas.
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0: 16 horas.
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0: São 17 horas.
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0: Muchas gracias. Muchísimas gracias a todos.
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0: São 18 horas.
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0: São 19 horas.
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Olá, olá, olá, meus queridos, sejam bem-vindos ao Puro Extenso, o programa que vos traz as melhores remixes, as melhores versões extensas e as melhores mashups, algumas até feitas em exclusivo para uma malta cada casa. Hoje, se tiver tempo, ainda vou-vos apresentar mais uma cá das minhas. Bom, desde os cantinhos mais recônditos do planeta, passando pelas repartições financeiras dos arranha-céus até aos montacargas e alguns ascensores que dizem as más línguas e vejam o nosso groove, estamos cá semanalmente aqui na frequência da tua rádio favorita. 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E agora vamos lá, vamos mergulhar num tema que em 84 fazia os paranoicos dizerem: está alguém à espreita. Preparem-se para ouvir Rockwell. Vem aí Somebody's Watching Me, com a participação vocal de Michael Jackson. Afinal, já George Orwell dizia: Big Brother is watching you.

Fantástico, não é? Se em 1984 George Orwell nos ensinou e nos disse que o Big Brother estava de olho em nós, ensinou-nos que a vigilância era coisa séria, em 1977, ainda na idade da inocência, Michael Zegger Band, provou-nos que se quedarmos todos em uníssono, a coisa resulta bem, mas bem melhor. O Ed Salchente é a próxima a rodar aqui no Puro Extenso.

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O som eletrizante dos belgas Tecnotrónica com este pop de jam a rodar no prostenso. Esta música que fazia os nossos anos 80 parecerem um interno flash drive de energia. Agora, meus amigos, agarrem os vossos reprodutores porque preparámos uma sequência de mais duas, dois clássicos que marcaram a transição para os anos 90. Então, em 1983, exatamente, estava aqui a ver, 1983 chegava a Hathaway a perguntar num misto do romantismo e desespero o que é o amor, e confiamos, essa ficou para a posteridade. Para fechar esta sequência de apenas duas, o Snap com Rhythm is a Dancer. Há quem diga que se o ritmo não o faça a dança, bom, nem as melhores cadeiras de escritório o conseguiriam fazer mexer. Mas agora vamos tentar responder esta pergunta. What is love? Quem o pergunta é Hathaway. What is love?

Bem, meus amigos, agora vamos voltar um bocadinho do tempo. Vamos voltar para os anos 80, quando os sintetizers dominavam as rádios e a moda era tão ousada como as calças à boca de sino da década de 70. Preparem-se para mais dois clássicos que nos fazem recordar aquela mistura peculiar entre o sernismo e o nonsense. Primeiro vem o Laid Back com o White Horse, uma faixa tão calma que, se fosse um elevador, olha, pararia em todos os andares só naquela de admirar a vista. Por fim, Yazoo com Don't Go para o ano de 1982, Vince Clarke e Alison Moyet, naquilo que ainda hoje é um convite para não se deixar levar pelas correntes da monotonia. Literalmente, não te vais embora, fica por aí, fica connosco.

E é assim, meus caros, que desde os humores paranoicos de Rockwell à calmaria sofisticada do Ziazu, vamos chegando ao final desta maravilhosa viagem sonora pelo mundo dos remixes e versões extensas. 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Nós voltamos para a semana, mesmo dia, mesma hora, aqui na frequência do costume. Até lá. Olha, para as pedidas, no outro dia vi um vídeo aí de um TikToker que dá pelo nome de Camaleão. Ele brincava com uma música de Marante. Marante, que diga-se passagem, também está na gabaria dos meus guilty pleasures, e eu resolvi fazer uma coisinha, uma brincadeira com essa música. A música chama-se Conversinha. É mesmo a última para esta edição do No Outro Lado FM. Aliás, para esta edição do Puro Extenso No Outro Lado FM, é mesmo outra conversa. Então, porque a vida é demasiado pequena para músicas curtas, vamos em frente, vamos terminar com o Marante. Até lá, fiquem bem e mantenham o ritmo.

0: 20 horas.
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6: 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À nossa. Consegui!
7: Muito bem, muito bem.
8: Sem cabo ainda por cima.
7: É uma boa noite e fiquem bem. Vamos começar e acabar em grande.
6: É?
7: É.
6: Pronto.
7: Obrigado por este breve momento, mas foi um momento bonito.
6: Sabes que ainda temos mais
7: confidência.
6: Uma hora e 50 e muitos minutos
7: de ligação afetiva.
6: Pronto, exatamente.
7: De partilha.
6: Com os nossos teleouvintes.
7: De solidariedade.
6: Com os nossos teleouvintes.
7: E afins. De comunhão.
6: Com os nossos teleouvintes.
7: De irmandade.
6: Com os nossos teleouvintes.
7: Olá, então.
6: Boa noite. Bom. Bem-vindos aqui, mais uma sexta-feira. Maravilhosa. Posso-vos dizer que as chamuças.
7: Sexta-feira, 28.
6: As chamuças do nosso patrocinador estavam impecáveis.
7: As chamuças da morte?
6: Não, as chamuças.
7: Não, estou a brincar.
6: Chamuça.
7: Sabem de onde
6: tapa.
7: É que vêm as chamuças da morte? Não se lembra?
8: É
7: não.
8: De um Bollywood qualquer, não?
7: Não, é do.
8: É La Chamuça de Morte.
7: La Chamuça de la. Não te lembras desse sequer?
6: Não.
7: As chamuças da morte?
8: Não,
7: as chamuças da morte.
8: Eram mesmo as chamuças da morte.
7: E ele mandava assim as chamuças tipo Shuriukans ou uma coisa assim, vumba. E aquilo.
6: As estrelas, portanto.
7: Sim.
6: Samurais.
7: As estrelas que dizem.
6: Coisa muito. Exato. Pronto, está bem. Então,
8: o que é que nos traz cá hoje?
7: Qual é o tema 2? É o tema 3?
6: É o tema 3. Olha, é bom.
7: Beijo.
6: Não deixa de ser.
7: Pois, vejo. Foi
6: música...
7: propositado.
6: Não música somos. que se nós dissermos que ouvimos e coisas afins, espantamos o engate.
7: Ah, ok.
6: É música para espantar o engate.
7: Ok, então e porquê que vamos então apresentar isso? Se são músicas que, imaginem que os nossos ouvintes estão assim num jantar romântico ou estão...
6: Exatamente, não vale a pena passarem essas músicas, nem ouvir essas músicas que queimam logo...
7: Então quer dizer que não vale a pena? Vou mudar já de estação de rádio, né?
6: Opa, porque
7: não
6: vale a pena estar... Tendo em conta que são 10 da noite, eu duvido que haja muita gente a jantar agora.
7: Pô, à sexta-feira? Ah, devem ser poucos, bastantes.
6: Até.
7: Claro, então às 10 ainda está muita gente a acabar de jantar. Mas naquele clima romântico.
6: O programa
7: repete. E agora, pumba, música de tal, para cortar aqui o ambiente.
6: O programa repete amanhã, de manhã, das 9 às 11.
7: É para ganhar apetite para o almoço também.
6: É
7: tudo bom. São timings perfeitos.
6: Exatamente.
7: Pois bem, eu fiz o meu trabalho de casa, não sei se estará a 100%.
6: Eu arranco já com
7: consonante
6: uma.
7: Com o tema.
6: Eu arranco já com uma.
7: Diz.
6: Epá, pode haver muita gente a gostar, mas eu acho que é aquela música que quebra com todo o clima possível e imaginário de uma banda chamada Eiffel 65.
7: Oh, e se fores por aí, qualquer música dessas vai quebrar o clima, porque são músicas de...
8: Depende.
7: E qual é? I'm Blue?
6: Claro.
7: Mas eu também vou. Vamos agora por outro lado. Quem é que, no seu juízo perfeito, vai ouvir porque quer uma música dessas num encontro romântico ou numa situação que propicie uma ligação afetiva a esse âmbito?
6: Lá está. É a música para espantar o engate.
7: Portanto, é uma música que poderá eventualmente aparecer sem que a gente queira que ela apareça. E tal estraga-nos e então
8: estava no set list.
7: O clima.
8: Estava no set list.
7: Pronto, mas isso qualquer música é como eu vos digo, qualquer música assim dessa.
6: Depende sempre do.
7: Polivalência.
6: Depende sempre do.
8: E
6: da pessoa com quem se está, e depende do ambiente, e depende de mil e uma coisas. Já pode estar, sei lá, na secreta em 1999 ou 2000, para aí, e o I'm Blue é aquela música que toda a gente quer ouvir dentro da secreta. Hoje, se calhar, já...
7: Nem nessa altura era a gente ouvia essa música, mas não era tanto, como é que eu ia dizer, não era das minhas preferidas, nunca foi. Aliás, vocês percebem o que é que eu quero dizer, não é? Nós não tínhamos preferidas, tínhamos músicas que gostávamos mais de dançar e outras que nos faziam sentir mais à vontade, ou mais libertos, ou mais...
6: Desinibidos.
7: Exato. Agora, essa aí não era propriamente... Eu sei que era... Que era fácil, a letra era fácil e era sempre aquilo. Pronto. E era mais por aí, era porque era fácil de agarrar. Exatamente. E era...
6: Agarrar, mas não é no parceiro ou na parceira.
7: Não, era fácil de agarrar a melodia e o ritmo, sim.
6: Pois, mas lá está, acho que não estou a imaginar ninguém...
7: Qualquer gajo ou qualquer rapariga que não soubesse dançar nessa música.
6: Sendo aqui, e faço já aqui o parênteses e vou já sublinhar e fazer um highlight de tudo, sendo aqui um bocado brejeiro, eu não estou a imaginar ninguém com um one night stand a agarrar-se ao parceiro ou à parceira. Eu tenho uma amiga que usa uma expressão muito engraçada, como é que é? A mamar na língua, ou a mamar na boca, assim aqui.
7: A mamar na boca
6: ao som de Eiffel 65, não é?
7: É o que me digo, a menos que seja quase obrigatório que tu não tenhas a sua escolha, tenhas que armar a música à mesma. Só vejo nessa situação que isso aconteça, ou que seja plausível. De outra maneira, não estou a ver por autorrecriação.
6: Pois, exatamente. Mas eu estou a imaginar o pessoal, por exemplo, a dizer: epá, espera aí, com esta música não, vamos esperar pela próxima.
7: Isso já é mais fácil de imaginar e já empatizo com essa situação. Sim.
6: Pronto, lá está. É a música que espanta o engate. Tu ouves o Eiffel 65 e estás prontinho para... Pa,
7: mas isso também é... Prontinha. Isto também é que tu adoras.
6: Safri do
7: outro. Até acorda aos mortos.
6: Desculpa, mas está na lista.
7: Pois tá, claro. Pô. Então, olha, podes já ficar agora. Em vez de
6: as duas?
7: Pois.
6: Então, despachamos já.
7: Já. É uma... Está azul, está azul e depois fica todas as coisas e mais algumas. É só tambores.
6: Pode ser.
8: Pronto, então, até já.
7: Até já.

0: Assim,
1: e depois estes tambores todos.
2: É? Muitos tambores, eu ainda, os meus ouvidos ainda, não, ainda estão reféns.
0: Ainda estão a rufar.
2: Ainda estão reféns de tanta saraivada.
0: Ainda estão a rufar, lá está.
2: De pum, pum, pum, pum, pum. E isto dançava-se, eu não me lembro. Dançava?
0: Dançava.
2: Pois. Tentava-se dançar.
0: Eu cheguei a abanar um bocado o esqueleto na quiaia.
1: Fazias
0: na quiaia o som de.
2: Não, aqui isto não dançava, dá para dançar.
0: Mas olha, posso-vos já dizer
1: que.
0: Que esta música, o Play the Live, na altura, na Kiai, não foi propriamente para espantar do coisa.
2: E onde é que tu queres chegar, Pedro? Tu queres ir a algum lado?
0: Chegou-se a vias de fato mesmo, esta música.
1: Ele acabou por ir ao bombo. Bumba.
2: Ah, ok, já percebi.
0: Não porque o bongo não era moçambicano.
2: Um bongo.
0: Nem moçambicana, neste caso.
2: Pronto, mas adiante. Nem são coisas que ficam lá no passado e no passado pertencem. Assim, vamos agora para o presente e para o futuro, ok?
0: Se a Neide me estiver a ouvir, dou-lhe já, desde já, um beijinho. Já não o vejo há muito tempo.
2: Olhem, por falar em situações complicadas ou situações menos amigáveis, tenho aqui duas propostas. A partir do tema, são duas músicas brasileiras, artistas brasileiros. E vocês acho que conhecem bem as duas. Aliás, que devem conhecer muito bem. Vou começar pela primeira. Isto é para mim, quer dizer, em termos de letra, eu fui mais pela letra.
0: Morango do Nordeste.
2: Não. Fui mais pela letra do que propriamente pelo facto da mulher gostar ou não de ouvir a música ou de quebrar ou não o mood. Embora eu acho que quebra.
0: Olha, mas espera aí.
2: Quebra um bocadinho.
0: Vou já quebrar aqui o mood também.
2: Diz-me.
0: E fazer aqui mais um parênteses. Eu acho que nos falta, pode ser assim para final de primeira hora, que não tem nada a ver com o tema, mas a nossa singela homenagem à Dolly Parton que nos deixou esta
2: coitada,
0: semana,
2: sim.
0: E o Tim Curry,
2: foi hoje.
0: Que também faleceu hoje.
2: Hoje não, foi na quarta-feira.
0: Sim, exatamente. Desculpa.
2: Eu é que te enganei.
0: Sim.
2: Eu é que te induziu.
0: O Tim Curry, que faleceu esta semana, não queria dizer hoje, era esta semana, que faleceu esta semana, e que eu não sabia também era músico.
2: Pois isso também não sabia que ele era ator e que há muito tempo tinha tido um AVC e agora já não fazia filmes há algum tempo.
0: Estava
2: um bocado debilitado, mas pronto, é sempre uma perda, será sempre uma perda, claro. Importante e grande.
0: Olha, mas pode ser.
2: Nas artes, tal como a Dolly Parton.
0: Exatamente.
2: Noutro domínio, mas...
0: Ah, eu vi um meme super engraçado.
1: Uma das músicas mais conhecidas...
2: Da Dolly Parton?
1: Da Dolly Parton, enquanto letrista.
2: Ah, ela tem muitas.
1: Mas sabes qual é que é a mais conhecida?
2: Não. Ela tem muitas.
1: É da Whitney Houston.
2: Ah, é. Como é que ela chama a música? Não me lembro da música. Lembro do filme, que é o Guarda-Costas.
0: Ah, o I Will Always Love You.
2: É, sim. Pois, que a Dolly Parton canta essa música também. Okay. Que é dela.
1: É dela.
2: Ela tem uma versão da música dela.
0: Eu vi um meme super engraçado.
2: Parece o David Bowie também, que detestava não. Ficou danado com os Nirvana porque a música era mais conhecida, a interpretação dos Nirvana, do que propriamente a dele.
0: Vi um meme da Dolly Parton nesta semana, um caixão Rest in Peace, e o caixão tinha
2: assim. Estás a ver?
0: Pronto. Perturbância.
2: Pronto. Claro, então, mas tem a ver com o tema, olha. Ainda bem que o Pedro Barros introduz sempre este.
0: Não tem, mas lá está, estou a espantar.
2: Estás.
0: Os ouvintes.
1: Voltando às sugestões do Carlos. É
2: do Carlos, não, de todos.
1: Sim.
2: Mas as minhas eu já tinha falado, sim. A primeira, vocês conhecem muito bem, e estava eu a dizer que é mais pela letra, mas também se o casal estiver atento à letra, se calhar a mulher não vai achar piada nenhuma, e vai assim, é o Seu Jorge, que é a amiga da minha mulher.
0: Sim, ela. Pronto. É a amiga da minha mulher.
2: Se forem a ver a letra,
0: é capaz,
2: fica ali um clima assim um bocado estranho, digo eu. Estou eu a dizer, acho.
0: Sim,
2: eu.
0: Até
2: se tu começares a cantar, estás com uma amiga, não, estás ali com um interesse amoroso, começas a cantar esta letra.
0: Se não me falha a memória, está num álbum que tem um nome super engraçado, que é Música para Churrasco.
2: Tem, é isso, é muito fixe.
0: Portanto.
2: Pois lá está.
0: já é mesmo a dizer.
2: É temática,
0: isto já não é para o engate.
2: Já
0: okay?
2: Está
0: isto aproximado.
2: Isto é para o churrasco. Já está
0: completamente diferente.
2: Está completamente sintonizado ou compatível com a temática de churrasco. Pronto, lá está.
1: E é que uma coisa muito. No entretanto, ele também diz na letra que é: o meu cunhado já me avisou pois. Que se eu der mola, ele vai-me entregar.
0: É.
1: Pronto. Tem que dar duro, não pode dar mal.
2: Portanto, acho que é plenamente compatível com o tema do programa.
1: Nesse,
2: pronto,
1: nesse.
2: Vá. Acho que elas não devem, as mulheres não devem achar muita piada, não à musicalidade e ao ritmo e à voz dele, que é espetacular.
0: Mas sim, à letra.
2: Ainda mais sendo uma letra em português, elas é mais fácil perceber e de assimilar. Às vezes, é curioso, às vezes. E não quer dizer que as pessoas não interpretem ou não percebam bem inglês, mas às vezes músicas cantadas em inglês, o pessoal tem um bocado a tendência de desligar da letra, de não interpretar a letra ou palavra a palavra ou frase a frase, e depois a letra passa assim um bocadinho desapercebida. A segunda música é de Gabriel o Pensador. E é 2, 3, 4 e 6, 7 e 8. É outra também que é. Essa aí então, que é aquela que ele percorre a lista telefónica toda dele a telefonar a mulheres para ver.
1: Sim,
2: se
1: que é para ver se
2: consegue.
1: Melhor o biscoito.
2: Exato. Calculo que elas também não achem muita piada. Digo eu.
0: Sim.
2: Porque essa música também é profundamente machista, digo eu. Não que tenha algum mal. É assim, é sempre. Pá. A arte pode ser arte e eles podem expressar da maneira que bem entenderem, não estão a fazer mal a ninguém. Aquilo é assim, é uma letra como outra. Estamos a falar é no sentido delas acharem ou não piada à letra, ou sim, de condicionar ou não um momento íntimo, pode avançar para outros parâmetros e por causa destas músicas já não. Provavelmente
0: pode,
2: não irá
0: pode
2: avançar.
0: Correr mal.
2: Pois, exato. Esta aqui, estas duas, por exemplo, acho que vão correr mal. Se ouvimos num clima assim.
0: Mas eu acho que é mais fácil de perceber a música do Sr. Jorge muito rapidamente e a parceira, o engate, digamos assim, logo desde o início da música percebe a letra. No caso do Gabriel o Pensador ainda demora um bocado mais. E como aquilo também é um bocado hip hop, rap, é mais rápido, ou seja, tu para perceberes o que é que está ali na letra.
2: Mas tu chegas lá a um momento em que dizes: ah, agora já.
0: Sim,
2: pronto,
0: exatamente.
2: E aí esqueces, depois recuperas, rebobinas a cassete e
0: a letra
2: aí
0: toda
2: é que começas a interpretar tudo. Mas imagina este cenário: estão a jantar romântico e tu tens na playlist estas duas músicas, esquece.
0: Sim,
2: não ia resultar, malta, não façam isso.
0: É bom que a música esteja em plano de fundo e tu consigas falar mais alto.
2: Aliás, e se a música tocar, a gente faz de conta que não está a tocar, não comecem a cantar.
0: Desculpa.
2: A cantar a letra.
0: Pois,
2: essa aí
0: não,
2: então.
0: Não convém.
2: Essa aí então.
0: Não
2: ui,
0: convém.
2: Pois, se calhar é complicado. Pronto, exato. Então se calhar ficamos com estas duas músicas e já nos.
0: Não é, se calhar é mesmo até.
2: Já regressamos.

0: 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I'm to back. The future.
1: I'm back. I'm black. Do Michael Jackson. Não é I'm back, é I'm black.
0: Agora parecias o Chet Anões.
2: I'm black.
0: Agora, isso é que é. Xenofobia e racismo. Não há um anão preto na Branca de Neve e o Chet Anões. É tudo branco.
1: Calma. Não há um anão preto.
0: E ele é branca como a neve.
1: Não há um

0: Não Preto, na Branca de Neve, 1970 e qualquer coisa. Porque ainda não fizeram o remake da Branca de Neve.
1: Já fizeram, já. Da Disney, em imagem
0: remake,
1: real.
0: No remake.
1: Acho que há, mas eu estava só a...
0: Pronto.
1: Estava só a ver se metia...
0: Pronto, é que fazem-se remakes. Ter,
1: fizeram até com a Mulher Maravilha e com...
0: Com a Gal Gadot?
1: Sim, é a bruxa, quer dizer, a rainha.
0: Não deixa de ser bruxa.
1: Sim, pois transforma-se na bruxa. Está vestida de...
0: Não sei.
1: Preto. Pois. Não é do
0: Olha,
1: filme,
0: mas
1: não,
0: também,
1: na animação,
0: também tens
1: no
0: o outro
1: de,
0: com a...
1: clássico de animação da Disney.
0: Também tens o outro que é... com a Charlize Theron.
1: Ah, esse também é Branca de Neve, pois é.
0: É, Branca de Neve e o Caçador, acho eu.
1: Sim, é com a outra do Twilight.
0: Twilight,
1: sim.
0: É. Exatamente, muito mal o filme.
1: E com o Thor.
0: Exatamente, com o Chris Hemsworth.
1: Muito bem, então dispersámos aqui um bocadinho, mas já nos reencontramos aqui, já encontramos a estrada de volta ao tema que é...
2: Espantar
0: engates.
2: Isso.
1: A canção do engate é o oposto.
0: Sim.
1: Essa é tipo um imã.
0: Tu estás Sim. livre e eu estou livre.
1: Pronto,
2: sendo que...
0: E há uma noite para passar. Mas o homem também entra logo a matar. Há uma noite para passar.
1: Tu não sabes o que é que se passou antes?
0: Eu
1: podia-se já ter passado muita coisa. Ele claro. É que não fez a letra desses acontecimentos passados. Já só está a falar daquele momento.
0: Sim, exatamente. Há uma noite para passar.
1: Exato.
0: Tipo, anda cá que eu não te aleijo.
1: E basicamente é o que ele está a dizer, que
0: vai basicamente ser, é o que ele está
1: vai
0: a dizer.
1: Ser um momento,
0: que eu não te leio.
1: Vai ser um momento ímpar e único.
0: Inolvidável.
2: De
1: aproximação.
2: Olha, por falar em inolvidável, eu também tenho aqui duas sugestões.
1: Tens, Fanei?
2: Tenho, sim,
1: mesmo.
2: Senhora. Uma delas continua na língua dos nossos irmãos.
1: Muito bem.
2: Português do Brasil.
1: Certo.
2: E uma em inglês.
1: Está certo, está muito bem.
2: Pronto.
1: Inglês? Mas é americano ou é
2: não,
1: British?
2: Não, é British.
1: Ok.
2: British não, é americano, é de Seattle.
1: Ok. Então chuta lá.
2: Então, não.
1: Pode não ser. Pode ser os Nirvana, os teus
2: Tal
1: amigos.
2: Tal e qual.
0: Ixi, erro.
2: Pronto. E então, a música dos Nirvana vai muito mais
0: qualquer
2: por...
0: miúda que tentasse um engate comigo ouvir Nirvana, pronto, estava...
1: Pedro Barros, tu estás a desvirtuar os papéis na narrativa, tu é que tens que engatar.
2: Tal e qual.
1: A sociedade ensina, tu é que tens que engatar.
0: À conta de Nirvana, então olha, não é que não engate nada.
1: Eu estou a brincar, não. Mas é um bocado, é uma visão redutora e minimalista,
0: mas machista.
1: Mas é o que a sociedade exige.
0: Sim, tal e
1: exige,
0: qual.
1: Entre aspas. Obviamente estou a ironizar.
2: Lá está. Uma das minhas escolhas é precisamente os Nirvana, com a música o Rape Me, precisamente por causa da letra.
1: Que, aliás, a letra não podemos traduzi-la literalmente. Quando ele rape me é pelo, segundo o que já se ficou, já comprovaram,
2: sim,
1: é pela pele da mulher.
2: Sim.
1: Aquilo é uma mulher que está a dizer essas palavras. Pronto. Quando éramos mais novos, nós pensávamos que era o oposto. Que aquilo incitava à violação, mas é exatamente o contrário.
2: Mas ainda assim uma menina,
1: não é uma música agradável.
2: Não é?
1: Sim, tens toda a razão. Uma pessoa estar a ouvir isso num date
2: e
1: este gajo é um porco.
2: E a outra
1: Eduardo, neste erro, este gajo é um porco, ouve Nirvana. Era o que ele queria ouvir agora.
2: E a outra é o Siguro-chan.
1: Ah, percebi que é
2: Siguro-chan, Amaro-chan.
1: Essa música é tão irritante. Até, olha, é irritante para qualquer pessoa, acho.
2: Olha, como é que é?
1: Acho, digo eu,
2: né? Como é que é? Vamos, e depois vinha logo essa música
1: Siguro-chan. Amaro, e depois por trás.
0: Meus amigos.
1: Não, que essa já passou. Mas já viste, isto era tortura mesmo. Era tortura, mas no expoente máximo.
2: Da tortura.
1: Credo. Só de imaginar esse momento, isso é um filme de terror autêntico.
0: Sim. Mas eu também não gosto.
1: De quê?
0: Disso.
1: Do quê?
0: Do Chan.
1: Poxa.
0: Do Michel Teló.
1: Ah, pois claro que não, eu também.
2: Mas não é do Teló, que isso. Esta é para aí de 95.
1: Não, não é do. Essa aí.
0: Estás a falar da original. Ok.
1: Mas ele não fez.
0: Ele tem uma.
1: Ele não fez uma versão desta.
0: Acho que tem. Há, sei lá, 10 anos atrás não voltou à baila e andava toda a gente a ouvir na voz do Michel Teló. Diga-se de passagem, tudo o que seja entre aspas sertanejo brasileiro também é muito mau. Tem letras que é mesmo, ei, sai daqui,
1: são muito machistas também. Sim,
0: sim, tens a outra, havia uma.
2: Nem é tanto isso.
1: É, mas são muitas.
2: A verborreia, que é, não tem outro nome, a verborreia que eles metem nas músicas.
1: Claro, pois. Cuidado.
2: Se os pais tomassem atenção, te garanto que 90% não ouvia aquela porcaria.
1: É verdade. Mas eles não estão atentos às letras.
0: Ai, se eu te pego. Ai, se eu te pego.
1: Pronto, então se calhar ficamos com essas duas propostas.
2: Ficamos.
1: E já voltamos aqui para o aceso debate. Até já.
0: Até já.

0: aproximamos-nos a passos largos do final do nosso programa aqui na Rádio Cardal.
1: Do final do programa, não.
0: Da primeira hora, sim. Da nossa primeira hora. Aqui no, na Rádio Cardal, o nosso programa, que é o Back to School, que ainda não tínhamos falado do nome do programa hoje. Para quem só ouviu agora.
2: Não, porque a gente tem. Porque nós temos o jingle inicial. As pessoas sabem qual é o programa, Pedro.
0: Eu espero bem que
2: esse
0: sim.
2: Esse mesmo que tu não ouves o programa que tu gravas.
0: Que eu gravo?
2: Sim, tu tens
0: de gravar de manhã.
2: Não, tu tens de gravar o programa de qualquer maneira.
0: Não, sim, o programa.
2: Tens de captar a voz.
0: Eu ouço o nosso programa, normalmente ao domingo à noite.
2: Ah, mas não parece.
0: É a nossa repetição.
2: Tu não ouves o genérico inicial?
0: Claro que ouço. Sou eu que o digo, ainda por cima.
2: Não, não há a voz do Gonçalo a dizer back to school. Ah. Então pronto, as pessoas já sabem logo.
0: Está bem, mas convém.
2: Eu percebi, querias aí fazer uma macacada engraçada e tal. Sim. Mas já espantaste as mulheres todas.
0: Era o que eu ia dizer.
2: Pois, exato.
0: Era
2: já
0: o que eu ia dizer. O nosso programa hoje é espetacular. É que se não espantarmos os engates, também espantamos ouvintes com algumas das músicas.
2: Pois. Partindo do princípio
0: espero bem
2: nós, que
0: eu espero bem não estarmos a espantar
2: os ouvintes são também do sexo feminino. Esperamos que sim, mas não sei se será.
0: Ai, temos, acredita.
2: Uma falange significativa.
0: Ai, olha que se calhar até temos.
2: Falange, era esta uma palavra que.
0: É aquelas coisas dos cómica. Dedos, não é?
2: É.
0: São as falanges. É. Sim, eu sei.
3: Sim. Falanginha, falange.
2: Então estavas tu a dizer em off que querias aqui fazer um tributo também.
3: Sim,
2: musical.
3: Sim, uma homenagem, exatamente. Como costumamos fazer quando mora algum artista.
2: O Pedro Barros trouxe a viola e vai tocar uma versão acústica de uma música da Dolly Parton. É uma surpresa que ele tem para nós hoje.
3: Não é?
2: O Pedro Barros está a atingir aquela crise, não é da meia-idade, mas é quase. Não. Agora tem uma moto, toca viola e outras coisas também.
0: Não toca viola, de certeza. Não toca viola de certeza. Outras coisas sim, viola
2: entretanto,
0: não.
2: Entretanto começa a dar aulas e com aquela malta irritante dá aulas a tocar viola.
0: Sim, então, não sou desses.
2: Qualquer matéria, fazem uma música. Só me apetece agarrar uma viola e dar-lhe na cabeça.
0: Continuo sem.
2: Desculpa quem faz isto, mas é assim. É eficaz até certo ponto. Depois começa a irritar. Depois.
0: Continuo sem saber tocar viola e não faço.
2: Oh, pá, eu pensava que tu trouxeste aí a viola e estava com a ideia de tu ias tocar.
0: Eu vou é meter a viola no saco e vou-me embora.
3: Bem, então, uma musiquinha da Dolly Parton. Working 9 to 5, por exemplo.
2: É bom, ou a Jolene. A Jolene também é fixe. Mas
3: a do Working 9 to 5, sabes qual é essa?
2: Sei, também é muito fixe.
0: Pode ser, não? Eu aprovo qualquer uma delas.
2: Sabem porque é Jolene? Sabem qual é a porque é que é a letra?
3: Não. É do ex-marido dela, de um dos ex-maridos dela.
2: É engraçado, tem um bocado a ver com a temática. Porque ela olhou para uma pessoa que estava no público e a letra é dizer que ela tem ciúmes dessa pessoa e que o marido olha para essa pessoa, para essa mulher, porque é muito bonita e que a troca por essa mulher. Estás a ver?
0: Ganda maluca.
3: Tal e qual.
2: É aí.
3: Então, Dolly Parton.
2: Exatamente. É surpresa.
3: E você já.
0: Não, o Working 9
2: é surpresa. Está bem, mas é para ficarem na dúvida se era uma ou outra, assim já estragaste a surpresa.
0: Okay. Oh. Então já estava.
2: Não estava nada. Fingia-se não estava.
0: Ah, então não está. Pronto.
2: Exato.
0: Ou é
2: tá
0: uma
2: bem.
0: Ou é outra.
2: Claro, que engraçado.
0: Exatamente.
2: Porte-se bem e até já.
0: Até já. Para a segunda hora, exatamente.

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0: São 21 horas.
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10: Voltamos.
11: Voltamos de lá.
10: De lá.
11: Dos confins
10: dos restaurantes.
11: Dos restaurantes.
12: Fomos ao
10: enterro. De jantar românticos.
12: Fomos ao enterro da Dona Dole.
11: Quebrados. Da Dona Dole.
10: De jantar românticos quebrados por músicas que.
12: Quiçá.
10: Que estragam um bocadinho ou contaminam um bocado o clima.
11: Olha, vês, outro nome, outra metáfora boa para o programa de hoje. Músicas que não se podem ouvir no dia 14 de Fevereiro.
10: Pois não.
11: Ou que não se devem ouvir no dia 14 de Fevereiro.
10: Mas lá está, mais uma situação em que não depende muito. Lá está, a maior parte das situações que nós estamos a dizer, não depende de nós a música aparecer ou não.
11: Sim, sim.
10: A menos que o dono do estabelecimento tenha a sensibilidade de uma porta, elas nunca vão aparecer nessa listagem ou nessa playlist do restaurante ou assim.
11: Ou afins.
10: Pois.
11: Ou restaurante ou afins.
10: Exato.
11: Olha, eu tenho a dizer o seguinte. Só sei que nada sei.
10: Muito lindo. Pronto, e com esta nos despedimos com bastante amizade.
11: Exatamente. Segunda hora, Back to School, Rádio Cardal. Programa sobre músicas que não se devem ouvir no dia 14 de Fevereiro.
10: Não é isso o tema.
11: Música, já estás a música para espantar o engate.
10: Ah.
11: Música para espantar o engate.
10: Muito bem.
11: É verdade.
10: É verdade.
11: Então, Brandão, conta-me lá. Que outras. Fazendo aqui mais uma à parte, eu duvido muito que algum de nós vá escolher uma música funk.
10: Não. Eu não tenho aqui
11: funk
10: nenhum.
11: Nada brasileiro. Espero bem que o Jorge também não tenha nenhuma de funk brasileiro.
12: É funk you.
11: Exatamente. Muito obrigado, exatamente.
12: Muito obrigado essa, igualmente.
11: Tal e qual. Essa é uma da. É um estilo musical.
10: Que não me assiste.
11: Que não me assiste e é exatamente aquele que não se deve ouvir no.
10: Não digas isso à pessoal que gosta de vários tipos de
12: era.
10: Não ia fazer isso.
11: É isso, ó Carlos.
10: E há liberdade, a verdade,
11: e
10: cada pessoa.
11: A verdade é essa. Mas também, eu lembro-me de ter visto uma reportagem aqui há uns meses sobre
10: os malefícios do funk.
11: Não é sobre os malefícios, mas é sobre estas novas gerações que começam a considerar, ou quase considerar normal, a violência no namoro e afins e afins e afins e afins. E eles, nessa reportagem, acabaram por mostrar também os resultados de um estudo e tem muito a ver com esse estilo musical, o funk brasileiro, e com as músicas que são extremamente machistas, extremamente misóginas, deitam abaixo a mulher, o tipo de linguagem utilizado também é horrível, mas estamos a falar de uma nova geração que gosta daquele estilo de música, que ouve aquelas músicas, que entende a letra, porque estamos a falar de funk brasileiro, a letra em português do Brasil, e acaba por normalizar determinados comportamentos sociais entre casais e entre amigos e entre amigas e afins, que a mim me assustam um bocado. Daí eu dizer, mas isso, é também aquele estilo de música que provavelmente estas novas gerações que gostam de ouvir funk, mas eles não lhes faz diferença nenhuma. E se calhar,
10: mas não é só o funk, se tu fores ao jantar ao rap romântico atual, e se fores a R&B, essas coisas assim, né? O Chris Brown e esses gajos todos, que é aqueles, é exatamente a mesma coisa também.
11: Sim, eu não estou a dizer.
10: As letras são iguais, não. Só que era o que eu estava há bocado a dizer. Como é português, é mais fácil de nós.
11: Foi aí que eu cheguei.
10: Nos chamar a atenção.
11: Tal e qual. É por aí que eu começo. É por dizer.
10: Se tu fores traduzir uma letra em inglês de um artista desse, é exatamente igual.
11: Tal
10: e qual. Tal e qual a mesma coisa.
11: Sim, sim, sem dúvida.
10: Agora, se fores pelo ritmo. Claro que o ritmo deles é menos intrusivo. É, se fores por aí, o funk é mais. Pronto, é mais divertido, no sentido é mais de festa.
11: É mais rítmico, sim.
10: Sim, é mais de festa. Pode enganar os mais incautos e levar para outro sítio.
11: É, claro.
10: Pronto.
11: Mas lá está, sendo o engato, digamos assim.
10: Sim, o funk,
11: jantar,
10: não me estou a ver,
11: jantar romântico, se calhar se for para uma nova geração de miúdos, sei lá, de 15, 16, 17, 18, 19, 20 anos, para eles é perfeitamente normal e até dizem, ai, tão fixe esta música.
10: Pois.
11: E no entanto, depois vamos ouvir a letra e, oi, calma, não é assim tão fixe para ouvir neste momento. Não.
10: Olha, e vou agarrar nessa temática e da letra. e vou sugerir já uma, que é do Elvis Presley, que é A Little Less Conversation.
11: Porque se nós... Vamos passar à ação.
10: Não, pois, é que se tu ouvis a letra, ou se tu interpretares a letra corretamente, é, também é muito machista.
13: Isso é a música da Nike, não é a música do Elvis Presley?
10: Pois, não, não é. É a música do Elvis Presley. Mas pronto, é assim, esta música é mais fácil de ouvir num encontro romântico e que está tudo bem. Até é divertida, até se ouve muito, até uma pessoa fica bem disposto, com um copinho de vinho, sei que, ó, até uma pessoa dança um bocadinho e tal, e está tudo bem. Porquê? Porque não te apercebes da letra, não estás ali a dissecar cada bocadinho da letra, e é normal que a gente não faça isso, não é? Se fôssemos fazer isso a cada música, não aproveitavas a 100%, se calhar, a tua relação naquele momento com a música. Porque às vezes também temos de nos ligar um bocadinho, não estar ali a analisar cada coisinha.
11: É daquelas... Foi uma brincadeira que eu cheguei a fazer já há bastantes anos, que era as músicas... Falava-se muito, ou na altura andava-se a falar muito da música pimba em Portugal, quando surge ou começa a surgir o boom
10: da música pimba.
11: Música pimba em Portugal. E eu tive um amigo que disse: se tu traduzires as músicas de inglês para português, quase todas elas são música pimba.
10: Sim.
11: E efetivamente.
10: Sim, há letras que são muito pobres. Pronto, a verdade é essa.
11: Sim, funciona em inglês. E mesmo assim algumas,
10: porque
11: mesmo
10: tu,
11: em inglês também.
10: Porque tu precisas pensar um bocadinho para traduzir para português o que eles estão a dizer em inglês. Quando
11: sim,
10: numa música,
11: claro.
10: E também tem a ver com os instrumentos, não é? Se uma música pimba tens um instrumento que é um bocado falso, é um bocado a favor. Tens um órgão e que faz instrumentos
11: tudo.
10: Todos. Ou tenta replicar e imitar determinado instrumento. Noutras músicas, na generalidade das músicas, nós estamos a falar em inglês, tens instrumentos reais a tocarem a sonoridade real daquele instrumento.
11: Claro,
10: enriquece logo
11: guitarra,
10: um bocadinho a música, não
13: é? É outra coisa.
10: Engana-te logo os sentidos. Os sentidos vão logo, ficam mais cativados. No sentido inverso, por falar em sentidos, da música do Elvis Presley, sugeria também uma do Lou Reed.
11: Sim.
10: Que é Woman. Que é a letra, a tu ouvires a música, pode parecer extremamente machista. Porque ele diz, eu amo mulheres, acho que elas são espetaculares, e adoro mulheres, e eu amo mulheres, e eu quero é mulheres, e não sei... Assim, aquilo parece muito machista, mas se nós formos analisar mesmo a letra, ele não está a dizer que quer ir para a cama com mulheres diferentes, ele está a dizer que adora a sensibilidade e a mulher. Pronto, é uma coisa até bonita.
11: Agora esqueci-me do nome dele.
10: Só que vocês estão a ver a voz do Lou Reed. É tudo muito, muito...
11: Faz-me lembrar o...
10: I love women. Aquilo agora, não tem muita intuação também. Aquilo é muito à bruta.
11: Fizeste-me lembrar a música... mas esqueci-me do nome dele. Do Já Tive Mulheres, de todas as...
10: Martim da Vila, exatamente.
11: Pois, é um bocado a mesma coisa, não é? Ele vai dizer, eu já tive mulheres de todos os feitios, todos os credos, todas as religiões, tudo e mais uma coisa.
13: Até a meretriz.
11: Mas
10: que eles estão a querer dizer meretriz,
11: exatamente.
10: É
11: mas
10: que
11: nenhuma delas me faz sentir como tu.
10: Pronto, aí não, mas aqui ele não ele fala na mulher
11: no geral.
10: No geral.
11: Generalidade, ok.
10: A força e a graciosidade de ser mulher, basicamente é isso que ele está a dizer.
11: Pronto.
10: No seu modo rudimentar e assim um bocado
11: não,
10: bronco.
11: Sim.
10: Mas ao mesmo tempo, porque até se formos. A música em estúdio é muito, muito, muito. Até tem ali uns arranjos bonitos. Mas ele a tocar essa música ao vivo diz logo tudo. É que faz ali os solos malucos e é tudo muito. Mas pronto, são as minhas duas sugestões.
13: Então, ficamos então com elas.
11: Elvis Presley e Lou Reed.
13: Para o bom começo de segunda hora.

0: cá estamos.
1: Cá estamos nós para mais um programa Back to School, agora com o tema as músicas que o Pedro Barros aprendeu a tocar nesta semana em guitarra.
2: Então aprendi a tocar punk, posso já dizer?
1: Funk?
2: Não, punk, punk mesmo. Aprendi a tocar punk e uma música para espantar qualquer engate. Mas este se calhar não espanta só durante algum tempo, espanta para o resto da vida.
1: Quase que aposto que o Pedro Barros também aprendeu uma ou duas do Unplugged dos Nirvana.
2: Não, foi mesmo o punk. Foi o punk de Mata Ratos.
1: Eia, meu... O quê? Então não podemos passar essa?
2: O quê? Minha sogra é um boi?
1: Sim.
2: Porquê?
1: Não sei se tu vais poder passar essa.
3: Não me parece.
1: Mas... mas o que é que tu queres? Eu já sabia que o Pedro Barros tinha que tentar esta. Tu não podes passar essa.
3: Eu também tenho uma que não sei se...
1: Porque, pensa lá um bocadinho, porque é que não podes passar essa, Pedro Barros?
2: Porque não se pode chamar boiás só de...
1: Não. Tu não estás bem situado na letra dessa música.
2: Estou bem situado, estou.
1: Não é só o refrão que é o problema. Aliás, o problema dessa música não é o refrão.
3: É o início e o fim.
1: Pois. Estávamos em casa sem nada para fazer.
2: Fomos para a cama e
1: começámos a comer. Começámos a comer, não foi?
2: Se houver uma versão censurada.
1: Não há.
2: Não há uma versão censurada.
1: Não, senhora. Não há.
2: Bolas, pá.
1: Portanto, vais ter que pensar noutra sugestão.
2: Se calhar eu penso noutra sugestão.
1: É melhor.
3: Convém.
1: Tá,
3: e eu também tenho uma...
2: Olha, já agora... Tenho...
1: Também quem é que está sozinho em casa, em vez de ir fazer... Começa a comer.
2: Exato. Em vez de ir fazer tricô, foram comer.
1: Exato. Nunca vi isto. Ou macramé.
3: Exato. Foram fazer origami.
1: Origami? Foram fazer formas, mas não foi com papel.
2: Exato. Foram ler um livro. Chamado Kama Sutra. Enquanto eu penso aqui, e o maravilhoso dos diretos,
1: então
2: é isto.
1: Temos que ligar o ar-condicionado.
2: Não, não é isso. Enquanto eu penso aqui, deixo-vos com esta questão, que eu consigo fazer as duas coisas ao mesmo tempo. Qual foi o momento em que vocês estavam case e tal e de repente vem uma música para estragar o ambiente todo? Se é que já vos aconteceu alguma vez.
1: A mim nunca me aconteceu. Já me aconteceu o oposto, que é eu não gostar de determinada música e passar a gostar porque ela fez ambiente enquanto estávamos nesse...
4: Coisa e tal.
1: Estás a perceber?
3: Que não fez só o ambiente.
1: Não. Também não incentivou, mas é assim... Fez ali uma cama.
2: Figurada. Sim. Fez a cama. Coitado.
1: Estão a perceber? É assim, uma música pela qual eu não dava muito e até me agraciou naquele momento.
2: Pronto, está bem. Pronto. Queres dizer qual foi a música?
1: Não. Fica para um tema futuramente.
3: Pronto, está bem. É para não levantar.
1: Para não levantar ondas. Em vez de ser outra.
2: Para não levantar vela, digamos assim.
1: Não, posso ser uma Alanis Morissette, por exemplo, porque é assim, na adolescência
2: toda a gente ouviu passagem... Alanis Morissette.
1: A fazer determinada coisa? Não sei. Se toda a gente ouviu, pode não ter ouvido.
4: É
1: a música que eu estou a falar, que é aquela do Unplugged em que ela toca flauta.
2: Alanis Morissette.
1: Sim, pronto. De pan, toca a flauta de lado.
2: Mas foi a Alanis Morissette que tocou a flauta.
1: Sim, não sabem pronto. Que música é que eu estou a falar.
2: Sei.
1: Não me lembro
2: qual
1: nome,
2: é que é. Foi. Sim, mas sei.
1: Como é que é? Como é que chama esta música?
3: Pá? É a música da flauta.
1: Exato. Que ela toca no final, sim, a música acaba com.
2: Com ela a tocar.
1: Geralmente acaba assim.
2: Com ela a tocar a flauta.
1: Acaba.
2: Ok. Já. Estamos a falar da Alanis Morissette ainda, certo?
1: Sim. Entretanto, já espantámos. Se tínhamos dois ouvintes, já até esses dois já foram embora.
2: E daí não sei.
1: Meu Deus. Foram-se embora para chamar outro. Olha, e aqueles três atrasados, olha o que é que eles estão a dizer. Agora é flautas e sei lá o que é que eles estão a falar já.
2: Flautas? Continuamos a falar de flautas.
1: Exato.
2: E da Alanis Morissette.
1: That I would be good. É essa.
2: Exato.
1: É essa a música para nós.
3: Even if I can't
2: wait.
1: Ah, pois tem que ver também. Nice. Temos que nos situar no tempo. Não estou a falar propriamente agora, né?
2: Sim.
1: E havia outra também, que é uma música. Que essa estava toda no CD. Estava no CD específico. Daqueles CDs que a gente antes gravávamos com mixtapes. Em vez de ser a mixtape, era o mix CD. E tinha uma música que eu nunca mais ouvi, porque me transporta sempre para esses determinados momentos e eu não me apetece ir para aí. E que não tem nada a ver, não é romântica a música. A letra é tudo menos harmonia e felicidade.
3: E afins, sim.
1: E eu agora estou-me a esquecer, não esqueci-me do.
3: Da música.
1: Não é da música, esqueci-me do nome do grupo, que é aquele. Breathing in and breathe it out and na, na. Como é que chama? Ah, é Kiss Choice. I'm not an addict. Vê lá. Vejam lá. Pronto. Mas essa eu nunca gostei. Mas pronto. Para dar exemplos. Mas estávamos onde? Já me perdi.
3: Estávamos a fazer, a encher chouriças, que era para ver se ele.
1: Ah, e enchemos demasiadamente. Não. Já fizemos aqui.
2: Falta ao Jorge. Tu deste a tua opinião de uma situação em que a música case. E eu queria saber se o Jorge partilha.
3: Não tenho.
2: Não?
3: Não.
2: Uma que cortou logo o ambiente. Estava. Passa a música e já não me apetece.
1: Não, acho que é. Isso é difícil de acontecer.
2: Eu sei lá, eu já não digo nada.
1: Olha, os ouvintes, qualquer um, se quiserem partilhar, podem partilhar.
2: Podem, estão à vontade.
1: A nossa e devem partilhar.
2: A nossa
1: não,
2: página
1: não
2: também
1: devem
2: serve
1: partilhar,
2: para isso.
1: Porque há coisas que devem ficar para vocês.
2: Não,
1: brincar.
2: Mas estão à vontade. Não, a, nossa claro página serve, claro a nossa página serve para isso. É lógico, por exemplo, se estivesse a passar Ana para 2000, eu era bem gajo para. Olha, peraí,
1: há uma música,
2: música,
1: eu não estou a falar no momento de intimidade ou no momento de um jantar romântico, mas há uma música que a minha mulher não consegue ouvir. Dos Ana para 2000. E eu, de vez em quando, começo a cantá-la, mesmo para picar. Que não é bem música. Que vocês não, nem se vão. Que é aquela, era uma vez um ursinho muito pequenininho que gostava muito de comer mel. Eu conto a história toda. Estou a ver qual é a música.
3: Sim.
1: Pau Gigi, você é uma já. Eu começo atrás dela a cantar. Mas fica piursa mesmo, má. Fica tipo, esta música não tem nenhum, essa música. Pronto, é dos meus prazeres maiores. É eu cantar esta música.
2: Tu não gostas
1: consegue.
2: Living
1: consegue.
2: On the Edge.
1: Exato, Living on the Edge. Olha, essa é outra boa também.
2: Foi a minha forma de arranjar aqui a manteiga. Sim, não.
1: Há outro grupo,
2: é horrível.
1: Há outro grupo que as mulheres, ou que o sexo feminino é um bocadinho incompatível. Sabem qual é que é? Vou-vos dizer, é o Scorpions. Qualquer uma. Não passa em Scorpions. Não. Ah, pois, garanto-vos. Quase não nenhuma sei. Gosta de Scorpions. Então a Wind of Change e a I'm Still Loving You. Elas não podem. Detestam. A maior parte das mulheres que eu conheço.
2: No meu caso é mais Bon Jovi e Aerosmith.
1: Que elas não gostam?
2: Não, que eu não gosto.
1: Não gostas de Bon Jovi?
2: Não.
3: Nem Aerosmith?
1: Tem aquelas... Jerry Smith. É assim, Bon Jovi também não sou grande apreciador, não é isso? Mas Aerosmith.
3: O Zé Aerosmith era uma. Ainda tem lá as cassetes todas.
2: Aquela balada.
1: Do Armageddon, não é o que tu vais
2: sim,
1: dizer?
2: Sim, do Armageddon, tal e qual. Tem a balada do
3: Armageddon. Da despedida.
1: É a balada do outono.
2: Exatamente.
3: É a balada da despedida.
2: Não.
1: Mas olha que os Aerosmith no início eram muito bons, não? Tu estás a falar dos Aerosmith, eles começaram a tocar baladas e coisas.
2: Não estou a dizer o contrário. Eu reconheço-lhes o mérito e reconheço-lhes o valor. Agora, também é preciso terem atenção que eu não gosto.
1: Claro, claro.
2: É a minha opinião pessoal quanto à banda Aerosmith. Não vou tirar-lhes mérito nem coisa que o valha.
1: A Living on the Edge tens razão, mas acho que há algumas que que acho que as senhoras e as mulheres até ouvem mais ou menos bem. Agora, aqui o Scorpions é por causa da voz dele que as irrita e a rocalhada que é muito macho, macho.
2: A minha sugestão
1: para... é como os Pink Floyd. Os Pink Floyd as mulheres também não vão muito à bola com os Pink Floyd.
2: Pronto.
1: Então o The Wall esquece. O The Wall é tipo, queres afugentar uma mulher, metes a tocar o The Wall dos Pink Floyd. Esquece. Acabou.
2: Mas é que eu não iria nunca.
1: Não, mas é que imagina que há um momento qualquer tu dizes, primeiro tudo, preciso... tudo fora do meu restaurante, pumba, The Wall. Acabou, pronto, acabou pronto. Logo o 14 de Fevereiro, acabou logo.
2: Não, também não o faria. Porque eu também não iria passar Pink Floyd.
1: Não é isso que eu estou a dizer.
2: Estou-te a perceber.
1: Para só estou a dizer,
2: eu não o faria. Eu não passaria Pink Floyd.
1: Passaria. Não. Ninguém passará. Continua.
2: Passará. Que...
1: Passarada.
2: Então, a minha sugestão é uma música que por acaso eu gosto muito. Mas só por acaso.
1: Ai, gostas?
2: Gosto. Bastante.
1: Gostas.
2: Gosto.
1: Vamos com.
2: Bastante. Mas posso já dizer que é daquelas músicas que, se for para criar um clima, um ambiente, também não é propriamente.
1: Cria um mau ambiente.
2: Eventualmente sim.
1: Qual é a música?
2: Beautiful Day.
1: Ei, meu Deus, credo. Não, mas essa eu vou dizer, é dos YouTube.
2: Sim.
1: Mas essa eles gostam.
2: Eu não estou a

0: Está quase a acabar, não?
1: Estamos quase, isto foi um pulinho, sim. Foi um tirinho.
0: Esta segunda hora temos aqui mais uns minutinhos para os nossos ouvintes, teleouvintes, ficarem aqui a escutar este belo programa de Back to School.
1: Já não tens mais nenhuma
0: e para
1: sugestão,
0: aprenderem,
1: estás aí a encher chouriças.
0: Para aprenderem o que não tocar quando estiverem ali no quase.
1: Isso não soou muito bem. Para aprenderem o que não tocar. Quando estiver ali no quase.
0: Não podes tocar aí.
1: Ó Pedro Barros, opa, tu vais entrar por aí. Não vamos entrar por esses caminhos.
0: Tu não entras
1: caminhosos, hein?
0: Tu não entras por lado nenhum.
1: Pois não entro, não. Não vou entrar por aí porque eu não quero.
0: Mas é que nem por aqui nem por lado nenhum.
1: Tenho aqui uma sugestão, posso dar?
0: Podes.
1: Então tenho uma letra que é ridícula e a música também vai cortava qualquer oportunidade ou qualquer momento. Querem que eu diga qual é?
0: Faça favor.
1: Chama-se Barbie Girl e é dos Aqua. Obrigado e boa noite.
0: Um beijo e um queijo.
1: É muito bonita, não é?
0: É.
1: E a letra então é tudo muito bom nesta música.
0: A
1: voz dela é muito melódica também, sim, não é nada irritante.
0: Sabes que qualquer uma delas desses anos, tipo Barbie Girl.
1: Epá, vocês lembram-se da capa do álbum e das cores daquele álbum? Aquilo era tudo altamente.

0: aquilo pornográfico era... em termos de sentidos
1: visuais.
0: Entravam-nos era... pelos coisas todos. Era... os orifícios todos do corpo.
1: Quase.
2: Como é que é? Eram.
0: Estou? Estou, Pedro Barros.
2: Foi a primeira bandeira LGBTQIAP+, assim. Foi os primórdios.
0: Mas eles, não sei.
2: Efetivamente, o álbum era todo colorido.
0: Sim, mas acho que não tinha colorido, nada a ver com isso.
2: Claro que não, mas aquilo era uma mistura de cores horríveis.
0: Era. Era muito azul e bolhas do mar e muita cor de rosas e
2: mas
0: tudo.
2: Quase todo o álbum, não é?
0: Só era, sim, Barbie, as músicas também.
2: Ibiza e...
0: Manos não, Fier. Ibiza não é deles.
2: Sim, eu sei. O álbum não. Todo esse ano. Foi a Barbie Girl, foi o... Foi o Ibiza, foi mais não sei o quê.
0: Ibiza, os cartoons, Venga Boys. E os cartoons,
2: pronto. Foi ali todo um ano espetacular no que toca.
1: Isso foi para em 98, 99.
0: Também era um bocado o reflexo e o espelho da sociedade nessa altura. Também tens outra sugestão, que era a do Lou Bega, que é o Mambo No. 5. Que ele também virava 3 ou 4. Era a Rita, era não sei quem.
2: Angela, deixa a minha irmã em paz.
0: A Sandra. Era a Sandra, a Mónica.
1: A Mónica.
0: Yeah. Valha-me Deus.
2: E a continue, e sabia, it's getting sweeter.
0: Exato, e sabia-se a letra e as mulheres a cantar aquilo e a dançarem. É genial, isto tudo é espetacular. Isto é...
1: Rita, Tina...
0: A little bit of Rita's all I need.
1: A little bit of Tina... Zwarassi. A little bit of Jessica, here I am.
2: A little bit of you makes me a man.
0: Isto agora analisando isto em condições. É? Vai lá, vai.
1: Olha, mas podemos ficar com essas duas sugestões.
0: Podemos, já estamos.
1: Barbie Girl e Mambo Number 5.
0: Que lindo. Lindas sugestões.
2: Eu aprovo.
0: Pronto,
2: quer dizer, aprovo, só seja, aprovo para passar aqui no programa,
0: claro,
2: não,
0: claro, claro.
2: Não para...
0: Dada a temática, estamos a perceber completamente. Chegas a casa, vais ouvir essas músicas sem parar, tu.
2: Exato, tal e qual. É a primeira
1: sempre,
2: coisa
1: que sempre são melhores do que a sugestão que eu queria dar, não é? Que era a música popular portuguesa, antiga. Essa não, mas de certeza que levavas.
0: Se calhar fica para um próximo programa.
1: Ias a correr.
0: Essa fica
1: era,
0: um pouco...
1: era o corridinho.
0: Acredito que fazer um programa de música popular portuguesa. Todos os tipos de música popular.
1: Sim.
0: Pimba,
1: um ou muitos.
0: A tradicional.
1: Um ou muitos.
0: O corridinho. Lá está.
2: O fandango.
0: O fandango é peixe. O fado. Também é música popular portuguesa.
2: Eu não me importo.
0: A balada de Coimbra.
1: Sim.
0: Há muita coisa.
1: Olha, um bom tópico para próximo programa.
0: É. Músicas populares portuguesas que nos marcaram na nossa vida. Tumba.
2: Vamos fazer.
1: Amigos entre os animais. Amigos destas,
2: nossa. Música popular, vês?
1: Não é
0: não,
1: popular.
0: Não, essa não é popular.
1: Era a música da Arca de Noé.
0: É verdade.
2: Exatamente, do Carlos Alberto Nis.
1: Tal e qual.
0: Ora bem, então vamos nos despedir, não é?
2: Não.
1: Não.
0: Ainda não?
2: Não, ainda temos um tempito.
0: Então,
2: a gente volta já.
0: Vamos ouvir.
1: Até já.
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0: É assim.
1: Pronto.
2: Assim.
1: Pronto.
2: Assim é, que estamos a chegar ao final
0: assim,
2: da
0: agora
2: hora do programa.
0: E agora é conta.
2: Adeus, Anitta, estamos, até para a semana.
1: Estamos nos finalmente.
0: Estamos a mandar os últimos cartuchos
1: tal e qual.
0: Do programa de hoje.
1: E eu vou dar as últimas duas sugestões.
0: Ah,
1: de...
0: pensava que ias fazer.
2: Não, vais dar as últimas duas.
0: Vamos ter calma.
1: Sugestões.
0: Vamos ter muita calma nesta hora.
1: Num musical, não é?
0: Olha, também temos que fazer outra temática que é música, já é que isto.
2: Bandas, artistas.
0: Não, músicas. Não. Músicas de. As nossas músicas preferidas musicais. Pode ser da Broadway ou pode ser de filmes.
1: É, pronto.
0: Esse é um desafio para vocês.
1: Então, olha, uma vez que está a aproximar.
2: E é sempre o mesmo.
0: O que diz?
2: O meu é simples e é sempre o mesmo.
0: Não pode ser sempre o mesmo.
1: Uma vez que se está a aproximar largamente o final do programa e ainda temos que nos despedir, eu vou deixar as
2: despedir.
1: Duas. Vamos acabar com.
2: Tira!
1: Beatles
0: e não disse nada.
1: Run for Your Life.
0: Ah, essa está toda. Na listagem de todos aparece. Mas eu não conheço essa.
1: Com Raimundos.
0: Os Raimundos?
1: Sim.
0: Ana Júlia?
1: Não.
0: São os Los Hermanos.
1: É Los Hermanos. E a letra é sugestiva.
0: Está bem.
1: Até para a semana.
0: Tchau.
1: Até para a semana.
0: Porta-te bem. Eu vou continuar aqui a gravar.
1: Sim, eu sei.
0: Vocês vão-se embora e eu continuo aqui.
1: Pronto, sim, tal e qual.
0: Pronto, obrigado.
1: Um beijo e um queijo.
0: Tchau, até para o ano. Não, estava só a brincar.
1: Até para a semana.
0: Tchau, pessoal. Portem-se bem.

0: São 22 horas.
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Adelaide FM, olá, bem-vindos, onde o tempo não passa, só toca e ecoa pela eternidade. Eu sou o Carlos Diria e esta emissão arranca agora.

Ora, começando por dizer que abrimos esta edição do Noutro Lado FM com Kings and Queens of the Underground para o álbum com o mesmo nome de Billy Idol. Agora é tempo de te dizer olá, bem-vindo, meu querido viajante sonoro. Estás no Outro Lado FM, aquele programa que vem desde o longínquo, quase pré-histórico, até ano de 1988, ano em que os telemóveis pareciam tijolos e as cassetes, bom, as cassetes ainda eram quase a revolução. Para os modernos de espírito, bom, para esses, não se esqueçam de visitar o nosso cantinho digital em noutrolado.fm.webnode.pt. Temos também um canal no YouTube, youtube.com/rmxpt, onde podem subscrever, deixar um like, acionar o sininho, comentar os vídeos. Isto apenas e só para ser os sempre os primeiros a saber das novidades. Agora, no Outro Lado FM, para marcar o início de outra viagem sonora, vamos recordar 1989, o ano em que o Muro de Berlim começava a ceder e, bom, os Guns N' Roses mostravam que às vezes a paciência é mesmo uma virtude, se não até o melhor remédio.

Patience para os Guns N' Roses nesta emissão do No Outro Lado FM. Esta emissão do No Outro Lado FM vai toda ela andar muito à volta do rock, porque o rock é mesmo a nossa praia, o rock é o nosso som e, claro, o rock é o som original do No Outro Lado FM. Bom, voltando ainda aos Guns N' Roses e a este Patience, recordem-se que este tema é de 1989 e em 89, além do muro de Berlim a cair, a Nintendo lançava o Game Boy e provava dessa forma que a portabilidade iria ser a história. Agora, deixem-se levar aqui no Outro Lado FM por uma sequência que passa por caminhos do destino. Temos uma roda no céu, literalmente, a dúvida se realmente alguém ainda continua a ficar apaixonado e também uma pergunta, how about you? Mas para começar, é mesmo Will in the Sky, no Outro Lado FM, vem aí.

Recuperando a longa duração Wild Giant Sweeps para Lance Muggleton, escutámos este All About You nesta sequência no outro lado da FM, que pelo meio contou com Ken Robbins, Does Anybody Really Fall In Love Anymore, e começámos em grande com o Journey de Steve Perry, Wheel In The Sky.

para trás no outro lado FM, Body Wishes para o álbum com o mesmo nome de Rod Stewart, também os Scorpions ao vivo no Convento do Beato em Lisboa, que deu aso ao álbum de direção acústica. Escutámos de Zoo, abrimos a sequência com This Fight Tonight para recordar aquela que, como eu referi, é uma das nossas bandas favoritas, os Nazareth. Agora no outro lado FM vamos entrar na última sequência desta primeira hora, em 1986, quando alguns destes clássicos vinham a voz da luz do dia e o mundo assistia, por exemplo, à queda do muro de Berlim, isto já em 89, claro, ou às mudanças que se seguiam, a luz nunca se apagava. Preparem-se então para a última sequência que ilumina o nosso caminho, There's a Light There's Never Goes Out, para os The Smiths é a primeira, logo a seguir vem o Skid Row com 18 and Life, e pronto, logo a seguir, para fechar, nós regressamos para os 10 Berries.

E assim, com este 89 para o Skid Row, que vamos chegando ao final desta primeira metade do No Outro Lado FM. No Outro Lado FM, onde cada nota, cada passo e cada riso contam a história de tempos que marcaram a humanidade e também, claro, os nossos dias. 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Eu sou o Carlos Didier, vou ali à bica e ao pastel de nata, regresso já daqui a pouco, logo a seguir ao sinal horário e aos comerciais, bom, de forma a que não tenham muitas saudades minhas. E então, para o final desta primeira hora, vamos com um cheirinho daquilo que será a próxima, que será um pouquinho mais esgalhada. Já lá dizia o outro, money makes the world go round, e também fala assim, senhora, fica com os ACDC, é a última para esta hora. Yeah.

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0: São 23 horas.
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8: 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A menos que estejas a dar sangue. No outro lado FM, bem-vindos à segunda hora.

Roda FM, onde o tempo se congela, a boa música é eterna. Eu sou o Carlos Gidier e estamos a arrancar a segunda metade desta viagem sonora.

Ora, pois então, amigos e amigas do Éter, bem-vindos à segunda metade do No Outro Lado FM. No Outro Lado FM, aquele programa que arranca lá nos idos de 1988, época em que os telemóveis eram pesados como tijolos e as fitas cassetes, essas eram sem dúvida rainhas. 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Agora, no Outro Lado FM, transportemos-nos para um universo onde o paraíso se questiona. Vem aí os Within Temptations com Paradise, What About Us, que nos convida a refletir o que é

Within Temptations no outro lado FM com este Paradise, What About Us. Sabem que, bom, enquanto o mundo vivia as reviravoltas dos anos 90, a humanidade assistia a grandes mudanças. Por exemplo, em 1991 o mundo viu o fim de uma era com a dissolução da União Soviética, se bem que aquilo que se seguiu não se pode dizer que tenha sido o melhor. Bem, agora no outro lado FM preparem-se para uma sequência que passa por sentimentos diversos. Vamos ter o Zoete com uma canção que nos diz um amor, basicamente é isso. Uma outra que pertence ao Zoosp, que é um verdadeiro espetáculo animal, e não estou a falar de zoológico, pelo contrário, é uma música que nos convida até a pinar que nem umas bestas, passa a expressão. E por fim vamos até Tia Carrer. Tia Carrer era atriz, não era propriamente uma cantora, mas de qualquer maneira ela gravou esta Why Do You Wanna Break My Heart, que vai finalizar a próxima sequência no outro lado FM. Para começar, são os Wet.

Why Do You Wanna Break My Heart, e a carreira a terminar aqui no outro lado FM, e a carreira que fazia parte do elenco do filme Wayne's World, filme esse de onde foi extraída esta mesma música. E de qualquer das formas, Wayne's World, ainda vamos falar nele lá mais para a frente nesta edição do meu outro lado FM.

Pink About Soul para os The Signs a rodar no outro lado FM, grande malha do rock. Agora no outro lado FM vamos dar um saltinho até o ano de 1987, ano em que o mundo viu crises e superações. Vamos também dar um saltinho até 1983 com a criatividade dos Robotos, dos Styx, de longa duração Kilroy Was Here, que já nos mostrava que até a máquina tem alma e seria, sei lá, talvez um aviso para aquilo que vinha a seguir, uma coisa que se chama a inteligência artificial. São as próximas duas a rodar no outro lado da FM.

datado de 1983, com o nome Kilroy Was Here. É o álbum dos Stix, que inclui este Mr. Roboto que acabámos de escutar. E pronto, era mesmo um aviso para aquilo que vinha. Ok, certíssimos, caros amigos, chegamos assim ao final desta viagem sonora, mas de qualquer das formas, olha, guardem no coração cada acorde e cada pausa desta emissão. Nós estaremos de regresso na próxima semana, na mesma hora, no mesmo local, aqui a frequência da vossa rádio favorita, para mais duas horas de No Outro Lado do FM. Até lá, olha, não se esqueçam, visitem o nosso website, nootrolado.fm.webnode.pt. Subscrevam também o nosso canal no YouTube, youtube.com/rmxpt. Deixem likes, acionem o sininho para serem os primeiros a embarcar na nossa próxima aventura sonora. E para as despedidas, vamos fechar com chave de ouro, relembrando a importância de uma obra que deu a conhecer a uma inteira geração alguns dos maiores nomes da música, como por exemplo os Queen e muitos outros. Deixo-vos, claro, com a banda sonora do icónico Wayne's World, o filme de Mike Myers de 1992, que explodiu nas tabelas e redefiniu a cultura pop, como eu já disse, dando a conhecer muito boa música a muito boa gente. Se não conhecem este Wayne's World, olha, não sei o que andam a fazer, mas ainda estão a tempo de retificar. Eu sou o Carlos Didier e enquanto houver música estaremos sempre juntos deste lado do FM. Até para a semana e keep on rocking. Vamos com Mike Myers e este é o Wayne's World Theme.

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3: Olá a todos e bem-vindos ao Bastidores e Vinil, o podcast onde mergulhamos sem pressa na vida e na obra dos artistas que mudaram a história da música. Eu sou o Carlos Miguel e hoje vestimos os auscultadores para uma viagem espacial. Nas próximas duas horas vamos atravessar a galáxia de uma das bandas mais inovadoras, obsessivas e geniais de sempre, os Pink Floyd. Vamos falar da loucura genial de Syd Barrett, da perfeição sónica de Dark Side of the Moon, do muro de Roger Waters e de como quatro estudantes de arquitetura transformaram o som numa experiência visual. Prepara o teu café ou abre uma cerveja e junta-te a nós. Começamos pela origem e o gênio vulnerável de Syd. Para perceber os Pink Floyd, é preciso recuar a Londres meados dos anos 60. Quatro rapazes encontram-se na Faculdade de Arquitetura, Roger Waters, Nick Mason e Richard Wright. Junta-se a eles um tipo absolutamente fascinante, artista plástico e guitarrista, Syd Barrett. Foi Syd que inventou o nome Pink Floyd, uma junção de dois músicos de blues norte-americanos, Pink Anderson e Floyd Council. E, no início, os Pink Floyd eram a banda do Syd. O psicodelismo britânico nasceu ali, nos clubes subterrâneos de Londres, como o UFO Club, com luzes coloridas a projetarem-se nas paredes e improvisações de guitarra que pareciam durar dias. O primeiro álbum, The Piper at the Gates of Dawn, de 1967, é um monumento ao rock psicodélico. Mas a mente de Syd era tão brilhante quanto frágil. O consumo excessivo de LSD acelerou o seu colapso mental. Em 1968, Syd já não conseguia tocar. A banda tomou a decisão mais difícil das suas vidas: recrutar um amigo de infância de Syd chamado David Gilmour e, eventualmente, deixar de contar com Syd para os concertos. É uma história triste, mas a ausência e a saudade de Syd Barrett tornaram-se a força motriz de quase tudo o que os Pink Floyd escreveram no futuro. Vamos ouvir o início de tudo e depois a transição com a chegada de Gilmour. Até já.

Ouvimos primeiramente Astronomy Domain, seguimos com See Emily Play, tendo acabado com a música One of These Days. Se a viragem da década de 60 para 70 foi um período de experimentação, onde a banda editou álbuns incríveis como Atom Heart, Mother e Metal, o ano de 1973 mudou tudo para sempre. Os Pink Floyd fecharam-se nos lendários estúdios de Abbey Road com um jovem engenheiro de som genial chamado Alan Parsons. O objetivo? Criar um álbum conceptual que falasse sobre as pressões da vida moderna, o tempo a passar, o dinheiro, a ganância, as doenças mentais e a morte. O resultado foi The Dark Side of the Moon. Este disco não é apenas um álbum, é um fenómeno cultural. Esteve nas tabelas de vendas por mais de 900 semanas. Isso são mais de 17 anos. Usaram sintetizadores revolucionários para a época, gravaram barulhos reais de caixas registadoras e relógios a tocar e entrevistaram pessoas aleatórias do estúdio sobre a vida e a morte, incluindo o porteiro de Abbey Road, por exemplo. E depois há a voz. Na música The Great Gig in the Sky, chamaram uma cantora de estúdio chamada Claire Torrey. Disseram-lhe apenas: não cantes palavras, pensa na morte e improvisa. O que ela gravou numa única sessão é uma das partes vocais mais arrepiantes da história da música. E surgiu depois a magia da guitarra de Gilmour e a escrita de Waters. Foi aqui que se consolidou a dinâmica perfeita e imortal da banda. Roger Waters era o visionário dos conceitos e das letras cortantes. David Gilmour era o contraponto melodioso, a alma e o tom de guitarra impecável que arrepia qualquer um. Richard Wright trazia as harmonias e as texturas atmosféricas dos teclados e Nick Mason garantia a batida de sólida. Vamos viajar até 1973 e ouvir uma sequência do Dark Side. E, em seguida, a homenagem emotiva que fizeram a Syd Barrett em 1975 no álbum Wish You Were Here. Até já!

Estamos na Rádio Cardal, frequência 87.6, e este é um bastidor de vinil dedicado aos Pink Floyd. Ouvimos a música Time, primeiramente, depois The Great Gig in the Sky, e ficámos, por último, com a música Wish You Were Here. Iremos agora falar de muros, megalomania e ruptura. Na segunda metade dos anos 70, os Pink Floyd já não eram apenas uma banda de rock, era uma máquina gigante de estádio. E foi precisamente esse sucesso brutal que começou a destruí-los por dentro. Durante a digressão do álbum Animals, em 1977, Roger Waters sentiu-se tão alienado do público que chegou a cuspir para um fã que estava na primeira fila. Assustado com a sua própria reação, Waters começou a fantasiar sobre construir um muro gigante entre a banda e a audiência. The Initial The Wall, editado em 1979, um álbum duplo semi-autobiográfico sobre a perda do pai na Segunda Guerra Mundial, sobre o sistema de ensino repressivo, sobre a fama e sobre o isolamento emocional. As gravações foram caóticas. O ego de Roger Waters dominava tudo. Richard Wright foi praticamente despedido da banda durante o processo, passando a tocar nos concertos apenas como músico contratado. O irónico, nas digressões de The Wall, como a produção do muro era astronomicamente cara, a banda perdeu dinheiro, exceto Richard Wright, que, como era músico contratado com salário fixo, foi o único que lucrou. Mesmo no meio do caos e das discussões ferozes entre Waters e Gilmour, nasceu aquela que é, para muitos, a melhor canção da banda, Comfortably Numb. A letra nasce de uma experiência de Waters, que levou uma injeção de tranquilizantes antes de um concerto, para conseguir subir ao palco. A música tem dois dos solos de guitarra mais aclamados

0: Começámos com Another Brick in the Wall Part 2, continuámos com a Hey You e acabámos com a Comfortably Numb. Iremos agora abordar a era pós-Waters e o legado eterno, e para isso temos de falar da batalha judicial e do regresso. Chegámos aos anos 80, depois do álbum The Final Cut, de 1983, que parecia um disco a solo de Roger Waters, este decide abandonar os Pink Floyd. Waters assumiu que sem ele a banda estava morta e tentou impedi-lo judicialmente de usar o nome Pink Floyd. Mas Gilmour e Nick Mason, e mais tarde o regresso de Rick Wright, disseram: não tão depressa. Ganharam em tribunal e continuaram a encher estádios pelo mundo fora com álbuns como A Momentary Lapse of Reason e The Division Bell, este de 1994. Podia já não ser a mesma força conceptual do Waters, mas a magia sónica e a escala dos espetáculos mantinham-se imbatíveis. O momento de redenção para os fãs deu-se em 2005. No concerto de caridade Live Aid, em Londres, os quatro elementos Gilmour, Waters, Wright e Mason subiram ao palco juntos pela última vez. Sem discussões, apenas quatro velhos amigos a celebrarem a música que criou gerações. Com as partidas de Richard Wright em 2008 e de Syd Barrett em 2006, essa reunião ficou guardada na história como um abraço final de uma das maiores bandas que o planeta já viu. Os Pink Floyd ensinaram-nos que a música não serve apenas para ouvir, serve para sentir, para pensar e para nos perdermos no espaço. Espero que tenham gostado desta viagem. O Bastidores e Vinil fica por aqui, mas regressamos no próximo episódio para desvendar a história de outro grande nome da música.
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0: É uma hora. 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
3: 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Olá a todos e bem-vindos a mais um Bastidores em Vinil, o podcast onde nos sentamos a ouvir as histórias incríveis por trás dos maiores nomes da música. Eu sou o Carlos Miguel e hoje vamos abrir uma das páginas mais dramáticas, fascinantes e geniais da história do rock. Hoje falamos de uma banda que começou como um grupo de blues puro nas caves sombrias de Londres e acabou por se transformar numa das maiores máquinas de fazer êxitos pop rock do planeta. Uma banda onde quase todos os membros namoraram, casaram, divorciaram-se e mesmo assim continuaram a subir ao palco juntos para cantar sobre o fim das suas próprias relações. Prepara o teu café ou abra um bom vinho, porque hoje mergulhamos no universo transbordante dos Fleetwood Mac. Muitas pessoas associam os Fleetwood Mac ao som suave da Califórnia dos anos 70, mas